0: títulos de salsa romántica.
1: Y adentro, ay, ay, ay.
0: Adentro.
1: Ay, ay, ay.
0: Y Hansel Camacho, del Chocó colombiano.